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0: Olá, um grande abraço a todos. Sábado passado completamos 50 programas, hoje entramos aqui no Conexão de número 51 e semana que vem, um ano com esse formato, meia hora no sábado, com reprise no domingo. Eu digo nesse formato porque, através de flashes diários, estamos há muito tempo com participação em emissoras do Paraguai. Eu chamo a atenção hoje, no início, antes de falar das nossas parcerias comerciais, empresas que nos patrocinam e dão oportunidade para que este trabalho, que não é simples, que requer atenção, cuidado, seja feito. Isso aqui não é brincadeira. Não vendemos ilusão para ninguém, expomos realidades dos dois países, é honestidade na comunicação. Um microfone nas mãos ou na boca de responsáveis pode causar destruição. É uma arma. Isso aqui pode tanto ser utilizado para o bem como para o mal. E priorizamos o bem, priorizamos as boas causas, as lutas regionais de ambos os lados da fronteira. E em tempos que está na moda, gente que não tem muita responsabilidade, querem vender o Paraguai como se fosse o paraíso. Venha para ficar rico, proliferam alguns que chegaram agora aí no país. O Paraguai tem sim o seu valor, claro que tem. Está muito melhor, inclusive, do que o Brasil no trato com as empresas. Essa semana, nas minhas participações nos flashes aí, nas emissoras de rádio, todo dia quase anunciamos uma empresa que pede recuperação judicial no Brasil. São milhares nos últimos tempos. Então, o Paraguai tem impostos, custo de energia baixo, mas nem tudo também é um mar de rosas. O país tem tudo para continuar crescendo, precisamos mostrar as oportunidades, como o oeste do Paraná, que se consolidou como verdadeiro celeiro na piscicultura brasileira, transformando o cultivo de tilápia em um dos motores mais eficientes do agronegócio regional. O que antes era uma atividade secundária de subsistência, tem aquele açudinho lá para comer um peixinho, né, para os amigos ir pescar, hoje representa uma cadeia produtiva altamente industrializada, geradora de empregos, renda, desenvolvimento tecnológico para os municípios paranaenses. E essa vocação ganha um novo e histórico capítulo com as tratativas e regulamentações para o cultivo de tilápias em tanque rede no Lago de Itaipu. A liberação do uso das águas do reservatório, iniciativa que mobiliza tanto a margem brasileira quanto o lado paraguaio, representa uma fronteira inédita de produtividade. O ecossistema transfronteiriço ganha capacidade para multiplicar a sua oferta de proteína aquática, atrair novos investimentos industriais e, o que é melhor, fortalecer o comércio exterior do setor. E para debater os rumos, os gargalos, o futuro promissor dessa cadeia, Foz do Iguaçu vai sediar nesta próxima semana mais uma edição do International Fish Congress and Fish Expo Brasil. É o IFC Brasil, um dos maiores encontros da aquicultura e pesca da América Latina. Então eu convido você, que está aqui ouvindo a gente através da rádio, para daqui a pouquinho acompanhar a nossa matéria sobre o setor e, na sequência, uma entrevista, inclusive, com Eliana Pante, CEO do IFC Brasil, e com Altemir Gregolin, que é ex-ministro da Pesca e presidente do evento. Então, convite aí para você do Paraguai, que pensa em investir mais também na criação de peixe, aumentar a renda na propriedade. Eu gostaria de cumprimentar a todos vocês agora, iniciando propriamente dito o programa, mais um Conexão Paraguai-Brasil, neste último final de semana de agosto de 2026, um encontro semanal de integração, informação, parceria da nossa fronteira. 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A piscicultura, como eu estava falando, no oeste do Paraná, é uma história de sucesso fundamentada em integração, cooperação e inovação. A região transformou o cultivo de peixes como protagonismo absoluto da tilápia, em um pilar de sustentabilidade e ganho econômico para milhares de famílias de pequenos e médios agricultores. Atualmente, O modelo cooperativo do Paraná é referência nacional e garante assistência técnica, escala de produção, compra ao produtor, ao mesmo tempo em que abastece frigoríficos modernos espalhados pela região. No entanto, o salto produtivo mais aguardado está nas águas do Lago de Itaipu. A utilização de águas da Itaipu para a criação de peixe e tanque-rede é vista por especialista como o maior indutor de crescimento da aquicultura sul-americana nos próximos anos. Por isso, hoje, neste programa, a gente dá uma atenção especial para isso. A liberação técnica ambiental destas áreas navegáveis possibilita a ocupação racional do reservatório com alto rendimento e baixo impacto. Do lado brasileiro, a medida atende uma demanda histórica de municípios lindeiros, permitindo que produtores rurais expandam as suas operações agrícolas ou aquícolas, né, também para a lâmina d'água. Do lado brasileiro, a abertura do reservatório para cultivo comercial representa a estruturação de uma nova matriz econômica, também aí para o Paraguai, impulsionando a cooperação binacional, a padronização sanitária e o processamento conjunto. Então, este cenário estratégico coloca o IFC Brasil 2026 no centro do debate global, o evento que reúne pesquisadores, empresários, autoridades governamentais e produtores para alinhar sanidade, tecnologia e competitividade no mercado global. Então, estou agora aqui em contato com Eliana Panti, que é CEO do IFC Brasil, né? E qual é o papel aí do IFC Brasil neste momento em que o Paraná, América Latina, Paraguai buscam consolidar a aquicultura como vetor econômico de liderança? Tudo bem, Eliana?
1: Olá, Helder. Que bom poder falar com seu grande público que acompanha aí o Conexão Paraguai-Brasil. O IFC Brasil de 2026 será uma edição histórica, a melhor edição de todos os tempos, porque neste ano nós vamos discutir a utilização do lago binacional de Itaipu para a produção de tilápia. E esse tema vai fazer parte de um workshop binacional sobre desenvolvimento sustentável da tilapicultura no reservatório de Itaipu. Produtores, piscicultores, todos estão convidados a participar dessa discussão que vai reunir o ministro da Pesca e Aquicultura do Brasil, Edipo Araújo, o ministro do Meio Ambiente e Desenvolvimento Sustentável do Paraguai, Rolando de Barros Barreto, e também o diretor-geral da Itaipu Binacional Paraguai, Justo Zacarias Irum, e o diretor-geral da Itaipu Binacional do Brasil, senhor Enio Verri. Durante todo esse encontro, uma manhã inteira dedicada para o assunto, vai se falar sobre o processo de cessão e licenciamento ambiental de águas da União, sobre legislação, procedimentos adotados, tudo isso, todos os avanços legais que acontecem no Paraguai neste momento, e, em sequência, discutir estratégia de organização da cadeia produtiva. Como é que a gente pode se preparar para promoção com desenvolvimento ordenado e sustentável para a piscicultura no reservatório de Itaipu?
0: Esse é um tema que você citou aí, interessante, mas haverão também outros, logicamente.
1: É isso mesmo, Helder. Esse é um dos temas. Durante o evento também, muita discussão sobre genética, sobre o potencial produtivo de tilápia, não só no Brasil, mas para a demanda que vem por aí. O mundo deve consumir mais de 20 quilos de peixe habitante ano, com uma projeção de crescimento ainda maior. E para isso nós vamos precisar produzir peixes em larga escala. Uma oportunidade tremenda para países como o Brasil, Paraguai, Argentina, que tem nos rios a oferta de águas para a produção em tanques-rede, mas que também podem produzir em tanques escavados. Durante todo o evento, que vai do dia 2 até o dia 4 de setembro, vamos reunir especialistas, como no primeiro dia, o ex-ministro da Agricultura, Roberto Rodrigues, falando sobre desenvolvimento, cooperativismo e a nova ordem mundial. Quais são os desafios e as estratégias de mercado para o agro e para o pescado brasileiro? No primeiro dia ainda, reunidos todos os líderes, presidentes de cooperativas e os diretores das maiores empresas de pescado do Brasil reunidos. Depois disso, uma discussão aprofundada sobre exportação e a polêmica importação de pescado. Como ficam as tarifas, aberturas de mercado e desafios da aquicultura brasileira, e a gente encerra esse dia com o Festival da Tilápia. O evento vai reunir ainda Mulheres das Águas, a Clube de Inovação do Chile, trazendo aí todas as inovações da indústria salmoneira para a indústria, para a piscicultura brasileira e latino-americana. Vai se falar também sobre a competitividade da tilápia e as perspectivas de preço e também de custo, inovações que transformam o sistema de produção, né, ao longo de toda a cadeia do pescado. Vai se falar também sobre ração aquícola, nutrição e futuro sustentável, o uso de probiótico, papel de óleos essenciais, a micotoxina na produção de tilápia.
0: Tem uma parte voltada para o público feminino, Panti?
1: É isso mesmo, Helder. O grande encontro Mulheres das Águas. Encontro Mulheres das Águas, o oitavo encontro, vai reunir piscicultoras, especialistas, engenheiras de pesca, falando sobre liderança e mulheres à frente da produção de pescado. O evento encerra no dia 4 com uma discussão muito aprofundada sobre biosseguridade na piscicultura. Como é que nós vamos deter as doenças emergentes e ter estratégias de controle? Ainda uma apresentação sobre melhoramento genético de tilápia com resultados surpreendentes. Tudo isso em paralelo a uma feira de negócios que promete apresentar inovações e tecnologias para a produção de peixe. Tudo que você precisa saber sobre tanques rede, tanques cavado, aeradores, tecnologias para contagem, o lançamento de uma máquina de contagem de alevinos, máquinas filetadoras, máquinas que usam inteligência artificial e que podem auxiliar e muito na produção, desde a filetagem até a embalagem. Tudo que você precisa para a indústria do pescado vai estar em Foz do Iguaçu de 2 a 4 de setembro. Acesse o site ifcbrasil.com.br e participe do evento. A gente espera toda a comunidade do Paraguai neste grande evento, um evento binacional, onde saudamos e damos boas-vindas aos produtores, agricultores e piscicultores do Paraguai. Agradeço, Helder, e os ouvintes do Conexão Paraguai-Brasil para falar desse importante evento que vai acontecer nesta semana. Um abraço grande e a gente te espera em Foz do Iguaçu.
0: Muito obrigado. Obrigado a Eliana Panti por conceder essa entrevista. Eu que fico grato a você. E agora vamos conversar com o presidente Altemir Gregolin, presidente do IFC Brasil. Eu também gostaria de saber do senhor qual a dimensão política, econômica, sei lá, da liberação desses tanques rede no Lago do Itaipu, inclusive da relação binacional com o Paraguai. Me fale um pouquinho sobre o evento, você na condição de presidente do IFC Brasil.
2: Olá, Helder. Gostaria de cumprimentar você e o seu grande público que acompanha o Conexão Paraguai-Brasil. Agradecer essa oportunidade e convidar todos os piscicultores, produtores rurais, empresários, profissionais da piscicultura, da aquicultura, da pesca, do Paraguai e do Brasil, que também ouve esse programa, né, para o IFC Brasil, que vai acontecer em Foz do Iguaçu, Paraná, de 2 a 4 de setembro, no Recanto Cataratas. O IFC Brasil é o maior evento da piscicultura brasileira, está na sua oitava edição, é um evento internacional. É um grande congresso, com uma grande feira de tecnologias e negócios. Então, o que nós tratamos no IFC Brasil? Primeiro, nós discutimos os temas relacionados à piscicultura brasileira, como mercado, as tendências em relação ao mercado, importações, exportações, tendências tecnológicas, que são temas mais gerais, mas também temas técnicos, né, que dizem respeito ao produtor, ao dia a dia da produção, como a questão dos sistemas de produção, a competitividade da tilápia brasileira, né, e latino-americana, né, as questões relacionadas aos sistemas de produção, sistemas de cultivo, a questão da genética, da nutrição, ou seja, como você ter mais eficiência, ter mais competitividade, ter mais rentabilidade no processo de produção.
0: Do mesmo jeito que eu perguntei a Altemir, que eu perguntei para a Panti, para a Eliana, agora há pouco, eu peço a você, que é o presidente do IFC, que promove esse grande evento. Aliás, o evento é muito abrangente na área de piscicultura, então são muitas outras oportunidades, não é mesmo?
2: É um grande congresso e nós teremos eventos, workshops, como, por exemplo, o Aqua 4.0 com a Embrapa Aquicultura e Pesca, e um evento muito especial, que é o Workshop Brasil-Paraguai sobre a produção de tilápia no reservatório de Itaipu. Essa é uma grande novidade. O Paraguai aprovou a lei no ano passado, está regulamentando, o Brasil já regulamentou, e, portanto, os dois países podem passar a produzir tilápia no reservatório de Itaipu, com um potencial gigantesco, né? A capacidade de suporte de produção é de 400 mil toneladas, então vamos iniciar o debate sobre estratégia de produção, governança, como produzir, como acessar essas águas, né? E assim por diante. E nós teremos uma grande feira. O que o produtor, os profissionais vão ver na feira? As principais empresas nacionais e multinacionais, né, de tecnologia estarão no IFC. Ou seja, empresas que vão apresentar o que tem de melhor no mercado em termos de sistemas de produção, equipamentos, tecnologias, inteligência artificial nessas áreas, né? Os temas relacionados à genética, que estamos avançando muito em genética, especialmente de tilápia no Brasil. Temas relacionados à nutrição, né? Rações, probióticos, prebióticos, aditivos. Né? Então, todos os temas relacionados à produção, ao dia a dia do produtor. Né? Então, a feira é uma grande feira. É importante destacar que os produtores têm livre acesso. Né? E a gente aguarda, convida de modo especial os produtores e profissionais do lado paraguaio, bem como os brasileiros, para estarem presentes, né? E assim eu encerro e quero agradecer profundamente a você, Helder, né, e os ouvintes do Conexão Paraguai-Brasil. Um grande abraço.
0: Eu quem agradeço, Altemir, a expansão da piscicultura no Oeste Paranaense desenha esse horizonte promissor democrático, as oportunidades estão abertas, se multiplicam em várias frentes, seja nos açudes, viveiros, escavados já estabelecidos nas propriedades rurais, nas novas áreas de terra que podem ser adaptadas à atividade ou no ecossistema emergente dos tanques-rede nas águas do Lago do Itaipu, para quem busca diversificação, alta rentabilidade por metro quadrado, inserção em um mercado global em rápida ascensão à tilápia no reservatório. E na região deixa de ser uma promessa para se afirmar como um dos melhores negócios do agronegócio sustentável. 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

0: O Agromove o Mundo, Adson e Alana, destaque musical com essa dupla paranaense que faz muitas músicas voltadas para o agro. Eles começaram na música quando Adson tinha 15 anos e sua irmã Alana apenas 11, inicialmente formando uma banda de baile aí na região. O sucesso, né, são conhecidos por esse estilo que eu falei, voltado ao universo do agronegócio, acumulou centenas de milhões de visualização na internet. 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E quem carrega os caminhões, a maioria dos caminhões da região, é a Navegação Porto Índio, porque olhar o futuro é antecipar o progresso. E essa é a visão de Jaime Pavei, Francisco Gaioso, aí na Navegação Porto Índio, que depois do sucesso da balsa Estela Maris e do rebocador em Maracaju 1, a empresa já está terminando em seu estaleiro a outra gigante para 30 caminhões. É o pioneirismo que acelera a travessia internacional para Santa Helena. Então, tem um aviso aqui. É, lembrando que a saída e chegada das balsas é agora, né, desde essa semana passada, no Porto Índio, até que fica pronta a passagem pelo asfalto aí no Porto Alemão. E outro lembrete aqui no programa diz respeito à sua aparência. O portão de entrada da sua presença, principalmente quando vai querer conquistar alguém, seja no amor, seja nos negócios, são, sabe o quê? Os dentes, sim, o seu sorriso diz e conta muito. E se você quiser transformar este seu sorriso com lentes de contato dentais sem comprometer a saúde dos seus dentes, o segredo é planejamento. Hoje em dia tem as técnicas certas, desgaste mínimo e tal. Afinal de contas, quem vai falar sobre isso é a doutora Dória Cristina Bianchetti, do Instituto Dória Cristina, para tirar as suas dúvidas. Você pode acompanhar também a Dória Cristina Bianchetti no seu Instagram. Fala, doutora.
1: Tem paciente que chega e fala: doutora, eu quero colocar lentes, mas eu não quero desgastar os meus dentes. E eu entendo essa preocupação. Mas existe uma coisa que quase ninguém explica. Nem todo caso precisa de desgaste importante. Em alguns casos, ele é mínimo. E em outros casos, sim, um pequeno ajuste é o que permite um resultado mais natural e harmonioso. Porque, gente, quando a gente tenta evitar qualquer desgaste a todo custo, alguns resultados, eles podem acabar ficando muito volumosos do que deveriam. Por isso, a pergunta não é: vai desgastar ou não vai desgastar os meus dentes? A pergunta certa deve ser: o meu caso realmente precisa? Como eu sempre falo, cada sorriso é único. E por isso, uma boa avaliação faz a total diferença. Me segue aqui que eu adoro descomplicar essas dúvidas com você.
0: Muito obrigado, doutora Dória. Nós temos que sorrir, né? Temos que elevar o astral, não reclamar. Quem canta um pouco sobre isso também, né? Esse sucesso estrondoso de quase 100 milhões de visualização na internet é Jorge Mateus. Tem que sorrir.

Vamos agora aos destaques jornalísticos da fronteira, ou aquelas que dizem respeito às notícias aos dois países. A decisão do presidente Lula de autorizar a devolução do canhão El Cristiano ao Paraguai reacende um importante debate sobre patrimônio histórico e diplomacia. Capturado em 1868 durante a Guerra da Tríplice Aliança, o canhão de 12 toneladas, fundido com o bronze de sinos de igrejas paraguaias, permaneceu por mais de um século no Museu Histórico Nacional no Rio de Janeiro. Como o quê? Como um troféu de guerra e símbolo da memória para ambos os países. Mas do ponto de vista do direito internacional, o Brasil, apesar de não ser juridicamente obrigado a devolver a peça, pois a captura ocorreu antes das convenções internacionais sobre o tema, o presidente da República possui competência legal para cancelar o tombamento federal da obra por razões de interesse público. Mais que uma discussão jurídica, eu acredito que a devolução representa um gesto ético, diplomático. Em vez de uma perda para a memória brasileira, o retorno da peça, idealmente acompanhado de parcerias de pesquisa, preservação digital de tudo isso, né, preservação desta memória, transforma o antigo troféu de guerra brasileiro num símbolo de cooperação e integração entre os dois países parceiros. Bom, a dinâmica logística em Santa Helena passou por uma mudança com a transferência de operações da travessia do Porto Alemão para o Porto Índio. A mudança é em razão das obras de conclusão do asfalto, mas a consolidação do novo trecho viário entre Itacri e Porto Índio acabou até atingindo um momento de impasse durante essa semana que, graças a Deus, foi resolvido. Um entrave havia surgido nos últimos metros da via, no trecho que dependia da cessão de uma pequena faixa de terra de uma propriedade privada local. Mas ficou tudo bem, porque a conclusão de uma infraestrutura crucial para a integração regional coloque em evidência os desafios de negociação e esses conflitos, às vezes, de interesse que ainda insistiam em travar um pouco, mesmo que momentaneamente, o pleno funcionamento da nova rota do Porto Índio e tudo que vai gerar em termos de desenvolvimento regional. Me pareceu, assim, uma questão muito pequena, mas foi resolvida, graças a Deus, diante da grandiosidade que a conclusão do asfalto entre Cruz Itaquiri e Porto Índio representa. Eu sou Helder Boff. Eu agradeço imensamente o prestígio e a confiança destas super empresas durante a maior parte destes 51 programas. Semana que vem, o programa que completa um ano aqui. 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Quero dar um alô para o pessoal da LAR Paraguai, Navegação Porto Índio, Todo Caminhões, Estância Bianquete, Água Dulce, Agricultura e Pecuária, Estância Água Dulce e Nutriforte. Voltaremos no próximo final de semana para comemorar um ano de Conexão Paraguai-Brasil. Fiquem todos com Deus e até lá. Tchau, tchau.

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0: Uma canção bonita para todos.
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0: Tamo junto e misturado.
1: E uma salva de palmas pra Rick Renner.
0: Né, valeu, cara? Obrigado, Brasil. Tchau.
1: Valeu, galera. Que Deus abençoe vocês. E que voltem pra casa.